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Muito bem, 21:12, vamos deixando um forte abraço para os amigos aí da Ronda Capas e Acessórios. Vamos também, deixando um forte abraço aí pro Jair Manfrim e família. Também pra dona Nair Fiorentin, sempre sintonizada na programação da 87.9. E é claro, nosso abração todo especial para a comunidade rondaltense. Esse menino sou eu. Um super abraço para você que está no seu carro aí, se não está dando aquela carona. Simbora então, agora é a vez do sucesso com Bruno Marrone, abrindo mais uma sequência bacana de sucessos.

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1: Beleza, então agora são 21:18. Bruno Marrone faz de conta. É o sucesso da música romântica também que roda aqui na programação da 87.9.
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1: E é claro, por que não falar de amor? É ao invés de falar de coisas ruins, de guerras e outras coisas mais, né? Só o amor constrói.
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1: Vamos também estendendo o nosso abraço ao nosso amigo Delmar Corato. Alô, seu Delmar deixou uma mensagem muito linda, bacana, profunda. Que Deus cubra a sua noite de bênçãos, guiando seus sonhos com serenidade, proteção e momentos de tranquilidade. Uma boa noite pro senhor, seu Delmar Corato. Aquele abraço. Vamos também estendendo nosso abraço a todo o pessoal do Clube Navegantes. Bom final de semana para vocês e obrigado por estarem conosco. Simbora então, Taviano e Tavares na programação.

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1: Muito bem, acabamos de ouvir aí sucesso com Taviana e Tavares, Duas Estudantes. Teve também sucesso com Os Dois Violeiros, A Festa no Céu. Teve sucesso também com Bruno Marrone, Faz de Conta. Simbora então, vamos atendendo o nosso amigo ouvinte Miro, aí no bairro Santa Helena. Ele pediu dois sucessos com Chitão e Chororó. Claro, vamos atendendo aí com muita alegria, com muito carinho. Sempre, sempre. Valeu, valeu, valeu, nosso amigo Miro. Ouvinte Miro, aquele abraço, obrigado pela participação e também pela preferência.
0: Muito obrigado, senhor.
1: Tá aí então, Chitão e Chororó na programação.

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0: Muito bem, tá aí então, sucesso com Guilherme e Gustavo, Lencinho de Andotim. Música bonita, bacana na programação da 87.9.
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0: Teve também sucesso com Otávio Augusto e Gabriel.
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0: Daniel e também sucesso com Rick Renner.
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0: Beleza, então vamos trazendo as últimas do programa Universo Sertanejo.

0: Muito bem, faltando 2 minutos para as 22, chegamos ao final do programa Universo Sertanejo. Agradecendo a todos que estiveram conosco durante a semana, também nessa tarde, nessa noite de hoje.
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0: Mais uma vez queremos com muito carinho agradecer a todos os nossos apoiadores culturais pela preferência, pela parceria.
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0: Queremos dizer também muito obrigado para você que esteve sintonizado na programação da 87.9 e também nosso muito obrigado ao colega Eroni, ao Saul, ao João, à Margarete, ao Adão, a Catarina, ao Miro.
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0: E o nosso desejo é que vocês tenham uma excelente semana que se inicia amanhã. Muita saúde, muita paz, muitas realizações, muito otimismo.
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0: E acima de tudo, aquela palavra que nós não podemos deixar de lado. Tenhamos todos muita, muita luz e muita fé.
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0: Beleza, então, fiquem todos com Deus. Eu também estou indo com Deus. Valeu, gente. Aquele abraço. Tenham todos uma boa noite. Um abraço e boa noite do Paulinho. E até sábado que vem. Se Deus quiser.

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0: Obrigado. Deus abençoe.
1: Obrigado, Cristiano Quevedo. Mil graças, meu irmão.
0: Graças.
1: Sabe que a recíproca é verdadeira, né?
0: Sei disso, sei disso.

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agora para relembrar aquela tronqueira do verso chucro galponeiro, que chamava-se Francisco Vargas, vou cantar aquela valsa bonita que traz o título de Tapera.

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2: 6:04, você está ligado aqui na Navegantes nesta manhã, 23 de agosto de 2026. Obrigado pela companhia, pela sintonia e até as 9 horas, a transmissão da Santa Missa diretamente da Igreja Matriz. Nosso telefone já está liberado aí, 3364-1066, para você fazer o seu pedido, para você mandar a música para quem você quiser. Enquanto isso, ficamos com João Luiz Correia.

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0: número 1. Seis horas e 44 minutos, comunicado de falecimento. Pai Darcy, Narciso da Cruz, mãe Loreni Maria da Cruz em memória, irmã Emanuele da Cruz, filhos Joel, Lorenzo, Kelly e Cat, comunica com profundo pesar o trágico falecimento de João Adílio da Cruz, aos 40 anos de idade, ocorrido ontem às 15 horas na IRS 324 em Ronda Alta. O velório está acontecendo desde as 2 horas da madrugada na funerária Aparecida. Seu sepultamento e celebração a partir das 8 horas de hoje. Com profundo pesar, comunicamos falecimento de João Adílio da Cruz ontem ocorrido. Comunicado de falecimento, funerária Nossa Senhora Aparecida, juntamente com os pais Ângelo Manfro, em memória, e a mãe Lourdes Maria, esposa Laura, filhas Lidiane, Laura e Mariana, netas Maria, Eduarda e João Pedro, comunico com profundo pesar o falecimento de Jorge Antônio Manfro, aos 65 anos de idade, ocorrido ontem em Passo Fundo. O corpo está sendo velado na capela 1 da funerária Nossa Senhora Aparecida. Seu sepultamento será neste domingo às 10 horas e 30 minutos, seguindo logo após para seu sepultamento no cemitério municipal de Ronda Alta. Comunicamos com pesar o falecimento de Jorge Antônio Manfro, ontem ocorrido. Serviços fúnebres a cargo da funerária Nossa Senhora Aparecida de Ronda Alta.
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1: 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Bom dia, meus irmãos e irmãs, neste domingo, dia do Senhor, que a paz esteja com você. É dia do Senhor e domingo é um dia maravilhoso, é um dia de rezar, é um dia de se dedicar à família, é um dia de amar mais, de perdoar mais e de viver intensamente esses dons que Deus nos dá, principalmente o dom da vida. Em nome do Pai, do Filho, do Espírito Santo. Amém. Senhor, razão de nosso existir e ponto de chegada de toda nossa busca humana e existencial. No início desta manhã, queremos pedir a nossa própria conversão. Dai-nos, Senhor, a graça da verdadeira conversão. Ó Deus, por intercessão de Santa Mônica e Santo Agostinho, dai-nos a graça da verdadeira conversão. Ó Santa Mônica, que pela oração e pelas lágrimas alcançaste de Deus a conversão de vosso filho e de vosso marido, olhai para o meu coração amargurado e nesta manhã eu coloco esta pessoa em particular para que possa ser abençoada também com a conversão. Santa Mônica, que perseverou na oração e é um exemplo e modelo de mãe, que vossas orações se juntem às minhas para comover o bom Deus, a fim de que ele, Deus vivo e verdadeiro, faça com que esta pessoa, por quem rezo, possa voltar ao bom caminho. Ó Deus, por intercessão de Santa Mônica, chame de volta à casa paterna este filho pródigo. Dai-me, ó Deus, por intercessão de Santa Mônica, esta alegria e serei para sempre agradecido. Nesta manhã, reze comigo, oremos. Ó Deus, consolador dos aflitos, saúde dos que em vós esperam, que aceitaste misericordiosamente as piedosas lágrimas da bem-aventurada mãe Mônica pela conversão do filho Agostinho e do marido Patrício. Concedei-nos pela vossa intercessão que choremos nossos próprios pecados e encontremos a indulgência de vossa graça. Por nosso Senhor Jesus Cristo, vosso Filho, na unidade do Espírito Santo, e rezemos um Pai Nosso, pedindo a nossa conversão e a conversão dos nossos familiares. Pai nosso, que estais no céu, santificado seja o vosso nome. Venha a nós o vosso reino. Seja feita a vossa vontade, assim na terra como no céu. O pão nosso de cada dia nos dai hoje, perdoai-nos das nossas ofensas, assim como nós perdoamos a quem nos tem ofendido, e não nos deixeis cair em tentação, mas livrai-nos do mal. Amém. O Senhor esteja convosco. Ele está no meio de nós. Que nesta manhã a bênção de Deus recaia sobre todos. Abençoe a água pela efusão do Espírito Santo, a roupa dos enfermos, as fotos de família e a jornada de trabalho. Em nome do Pai, do Filho, do Espírito Santo. Amém. Santa Mônica, rogai a Deus por nós. Amém.
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3: Número 1. Sete horas e 8 minutos, comunicado de falecimento, pai Darcy da Cruz, a mãe Loreni Maria da Cruz em memória, irmã Emanuele da Cruz, filhos Joel, Lorenzo, Kelly e Cat, comunico com profundo pesar o trágico falecimento de João Adílio da Cruz, aos 40 anos de idade, ocorrido ontem às 15 horas na IRS 324 de Ronda Alta. O velório acontece na Capela 2 da funerária Aparecida em Ronda Alta. Seu sepultamento dar-se-á com celebração a partir das 8 horas de hoje. Comunicamos com pesar falecimento de João Adílio da Cruz, ontem ocorrido.

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1: 7:12 e segundo o jornal Correio do Povo, né? O Inter empata sem gols com o Atlético de Minas Gerais e vê jejum de vitórias no Brasileirão aumentar, né? Não dá outra. E tá perto aí da linha do rebaixamento. Colorado mais uma vez tropeçou como mandante no campo brasileiro e segue perto do Z4. Inter frustra mais uma vez a torcida e luta contra o Z4. A chegada ao Z4 cada vez mais real. Pezzolano explica a opção por zagueiro como centroavante no jogo de ontem. Veja as notas dos jogadores colorados. Brasileirão feminino, dupla Grenal, vence na última rodada, mas só Grêmio se classifica. Com expectativa para marcas negativas, domingo será de sol frio, em homenagem... Em mensagens encontradas pela Polícia Federal, lobista cita que Lulinha marcou reunião para governador do Maranhão no Planalto. Eleição 2026, veja como foi o sábado dos candidatos a presidente. Paciente morre após ambulância do SAMU ser atingida por carro e capota em Passo Fundo. Em campanha, Lula afirma não ter preferência entre países e quer construir parcerias em minerais críticos. Bandido será tirado de circulação em pé ou deitado, afirma Flávio Bolsonaro. Caiado muda o discurso e defende o fim da escala 6x1. Janja diz que mulheres de novo serão decisivas para eleger presidente Lula. Estas algumas manchetes do jornal Correio do Povo para você nesta manhã. Quero mandar um abraço meu amigo João Borges, que tá ligado conosco e oferecendo aí para seus familiares, para o pessoal que está ligado na rádio, os meus familiares e todos que estão sintonizados. Vamos rodando aí Oswaldir e Carlos Magrão cantando pra minha Palmeira.

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3: 7:34 e segundo o clima tempo, né? A máxima hoje é 16 e a mínima é de 15. Dia ensolarado com nevoeiro amanhecer, as nuvens aumentam bastante à noite. Amanhã, segunda-feira, a mínima é de 5 graus, máxima 18. Vai ser frio amanhã, sol com muitas nuvens durante o dia e períodos de céu nublado. Terça-feira, não tem previsão de chuva, mínima de 10, máxima 21. Já na quarta-feira, 13 graus a mínima e 23 a máxima. Também não tem previsão de chuva. Quinta-feira, 16 a mínima e 26 a máxima. Esta a previsão segundo o clima tempo. Então, para hoje a mínima de 5 e dia ensolarado com nevoeiro amanhecer, segundo o clima tempo. E para amanhã a mínima também é de 5 graus, um pouco frio entre hoje e amanhã. São 7:35, vem chegando Bruno e Marrone.

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Darcy Narciso da Cruz, mãe Loreni Maria da Cruz em memória, irmã Emanuele da Cruz, filhos Joel, Lorenzo, Kelly e Cat. Comunico com profundo pesar o trágico falecimento de João Adílio da Cruz, aos 40 anos de idade, ocorrido ontem às 15 horas na ERS 324 em Ronda Alta. O velório acontece na Capela 2 da funerária Aparecida de Ronda Alta. Serviços fúnebres e celebração a partir das 8 horas da manhã de hoje. Comunicamos com pesar o trágico falecimento de João Adílio da Cruz ontem.

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3: Oito horas e 10 minutos, comunicado de falecimento. A funerária Nossa Senhora Aparecida, juntamente com os pais Ângelo Manfro, em memória, e mãe Lourdes Maria, esposa Laura, filhas Lidiane, Laura e Mariana, netos Maria Eduarda e João Pedro. Comunico com pesar o falecimento de Jorge Antônio Manfro, aos 65 anos de idade, ocorrido ontem em Passo Fundo. O corpo está sendo velado na capela 1 da funerária Nossa Senhora Aparecida. A celebração será neste domingo às 10h30 na capela mortuária, seguindo logo após para o cemitério municipal de Ronda Alta. Comunicamos com pesar o falecimento de Jorge Antônio Manfro, ontem ocorrido. Serviços fúnebres a cargo da funerária Nossa Senhora Aparecida de

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hoje, Jesus nos recorda que o caminho da salvação exige de nós uma escolha sincera, um coração comprometido com Deus. Neste mês dedicado às vocações, somos convidados a valorizar a vocação dos leigos e leigas, homens e mulheres chamados por Deus, e testemunhar o Evangelho na família, no trabalho, na comunidade, em todos os ambientes onde estão presentes. Que esta celebração desperte em cada um de nós a consciência que todos temos uma missão, que possamos responder com generosidade ao chamado de Deus e colocar nossos dons a serviço da Igreja e dos irmãos. Com alegria, iniciamos a nossa celebração cantando o canto 106.

0: nome do Pai, do Filho e do Espírito Santo.
1: Amém.
0: A graça, a paz, a esperança do Senhor estejam convosco.
1: Bendito seja Deus que nos reuniu no amor de Cristo.
0: Bom dia.
1: Bom dia.
0: Então vamos celebrar nossa fé, nossa esperança no Cristo conosco. Também com carinho lembrar as intenções da nossa missa, todas que estão aqui no altar, especialmente o sétimo dia de Rosa Galelli, Ernesto José Celer e da Dona Terezinha Pilate Brandelise. Também aqueles que hoje nós vamos sepultar, né? Já foi sepultado, já fomos rezar por João e depois também pelo Manfro, logo mais após a missa. Então colocamos tudo no altar e também a nossa oração em silêncio.

0: para dignamente celebrarmos esta Eucaristia, peçamos ao Senhor a graça do perdão cantando.
1: 147.

0: Poderoso, tenha compaixão de nós, perdoe os nossos pecados e nos conduza à graça da vida eterna.
1: Amém. Glorifiquemos a Deus Pai com o canto 168.

0: coração. Ó Deus, que unis os corações dos vossos fiéis num único desejo, concedei ao vosso povo amar o que ordenais e esperar o que prometeis, para que na instabilidade deste mundo, vossos corações estejam ancorados lá onde se encontram as verdadeiras alegrias. Por nosso Senhor Jesus Cristo, vosso Filho que é Deus, e conosco vive e reina, na unidade do Espírito Santo, por todos os séculos dos séculos.
1: Amém.

0: Leitura do livro do profeta Isaías. Assim diz o Senhor a Sobona, o administrador do palácio: eu vou te destituir do posto que ocupas e demitir-te do teu cargo. Acontecerá que nesse dia chamarei meu servo Eliacim, filho de Elcias, e o vestirei com a tua túnica e colocarei nele a tua faixa. Porei em suas mãos a tua autoridade. Ele será um pai para os habitantes de Jerusalém e para a casa de Judá. Eu o farei levar aos ombros a chave da casa de Davi. Ele abrirá e ninguém poderá fechar. Ele fechará e ninguém poderá abrir. Hei de fixá-lo como estaca em lugar seguro, e aí ele terá o trono de glória na casa de seu pai. Palavra do Senhor.
1: Graças a Deus. Salmo responsorial. Ó Senhor, vossa bondade é para sempre. Completai em mim a obra começada.
2: Ó Senhor, vossa bondade é para sempre. Completai em mim a obra começada.
1: Ó Senhor, de coração eu vos dou graças, porque ouvistes as palavras dos meus lábios. Perante os vossos anjos vou cantar-vos, e ante o vosso templo vou prostrar-me.
2: Ó Senhor, vossa bondade é para sempre. Completai em mim a obra começada.
1: Eu agradeço vosso amor, vossa verdade, porque fizestes muito mais do que prometestes. Naquele dia em que gritei, vós me escutastes e aumentastes o vigor da minha alma.
2: Ó Senhor, vossa bondade é para sempre. Completai em mim a obra começada.
1: Altíssimo é o Senhor, mas olha os pobres, e de longe reconhece os orgulhosos. Ó Senhor, vossa bondade é para sempre. Eu vos peço, não deixeis inacabada esta obra que fizeram vossas mãos.
2: Ó Senhor, vossa bondade é para sempre. Completai em mim a obra começada.
3: Leitura da carta de São Paulo aos Romanos. Ó profundidade da riqueza, da sabedoria e da ciência de Deus! Como são inescrutáveis os seus juízos e impenetráveis os seus caminhos! De fato, quem conheceu o pensamento do Senhor? Ou quem foi seu conselheiro? Ou quem se antecipou em dar-lhe alguma coisa de maneira a ter direito a uma retribuição? Na verdade, tudo é dele, por ele e para ele. A ele a glória para sempre. Amém. Palavra do Senhor.
2: Graças a Deus. Aclamemos o Santo Evangelho cantando o canto 227.

0: O Senhor esteja convosco.
1: Ele está no meio de nós.
0: Proclamação do Evangelho de Jesus Cristo segundo Mateus.
1: Glória a vós, Senhor.
0: Naquele tempo, Jesus foi à região de Cesareia de Filipe e ali perguntou aos discípulos quem dizem os homens ser o Filho do Homem. E eles responderam: alguns dizem que é João Batista, outros que é Elias, outros ainda que é Jeremias ou algum dos profetas. Então Jesus lhes perguntou: e vós, quem dizeis que eu sou? Simão Pedro respondeu: tu és o Messias, o Filho do Deus vivo. E respondendo, Jesus lhe disse: feliz és tu, Simão, filho de Jonas, porque não foi um ser humano que te revelou isso, mas o meu Pai que está no céu. Por isso eu te digo que tu és Pedro, e sobre esta pedra construirei a minha igreja, e o poder do inferno nunca poderá vencê-la. Eu te darei as chaves do reino dos céus. Tudo que tu ligares na terra será ligado nos céus. Tudo que tu desligares na terra será desligado nos céus. Então Jesus ordenou aos discípulos que não dissessem a ninguém que ele era o Messias. Palavra da salvação.
1: Glória a vós, Senhor.
0: Nós estamos no 21º final de semana do tempo comum da liturgia, e nesse mês de agosto também, final de semana que a gente lembra a vocação do povo, a vocação dos leigos e leigas, né? Eu digo assim, todos aqueles que vivem a fé pelo batismo e se encontram na comunidade, experimentam a sua caminhada de fé pelo encontro com Jesus, que é a razão maior da nossa caminhada de fé. A gente fazer a experiência de compreender a presença do Cristo vivo e ressuscitado na nossa vida. E aí o Evangelho de hoje de São Mateus, que nesse ano a gente está escutando ele quase todos os domingos, né? O ano é organizado, a liturgia é organizada em 3 anos, no ano A, que é esse ano, então é o Evangelho de Mateus. O ano que vem a gente vai escutar o Evangelho de Marcos, no outro ano o Evangelho de Lucas. E nas datas mais especiais, então, a preparação da Páscoa, na preparação do Natal e outros momentos, o Evangelho de São João. Então, de uma forma assim organizada, a gente vai ouvindo essa palavra compartilhada conosco, para que a gente possa, digamos, responder essa pergunta que o Evangelho de hoje nos traz, que ela é constante. Nós experimentamos a fé e vamos nos perguntando: quem é mesmo esse Deus para quem a gente dedica grande parte do nosso caminho de fé, do nosso caminho de vida? As crianças às vezes podem até perguntar, né? Algumas perguntas que são difíceis às vezes da gente responder, mas é uma forma de ir compreendendo o caminho da fé. Eu compartilhei já outro dia que teve um casal que me disse assim, que o filho pede sempre para vir na missa naquela igreja onde que tem o Jesus grande, né? Porque tem a referência. Então, e essa experiência, ela vai sendo construída devagarzinho, passo a passo, a cada tempo. Jesus estava construindo uma identidade, um grupo, num projeto chamado Reino de Deus. E aí foi compartilhando a experiência de encontro com essas pessoas e trazendo algo que ajuda a viver aquilo que é essencial, né? A dinâmica do amor na comunidade. E depois de um período, Então o Evangelho nos lembra que estando a caminho, conversando, compartilhando a experiência de vida com aqueles que eram mais próximos, os apóstolos, ele pergunta: como é que as pessoas estão compreendendo isso que nós estamos fazendo? Quem é que elas compreendem que é o Filho de Deus? Ou aqui no texto, né, como dizia o texto de hoje, quem dizem os homens ser o Filho do Homem, fazendo referência ao próprio Cristo? E as respostas, elas vêm de acordo com a experiência que se vai fazendo. Se a gente for comentar sobre uma pessoa de uma forma boa: ah, vocês conhecem fulano de tal? Se a gente conhece de ouvir falar, você vai dizer algo mais aberto: ah, eu ouvi falar que mora em tal cidade, trabalha em tal coisa, e fica por ali. Agora, se eu perguntar de alguém com quem a gente convive, está junto, perto, se visita, vai tomar um mate, faz uma refeição junto, talvez é compadre, comadre, é da família, a resposta vai ser muito mais próxima, porque você vai saber onde mora, o que que faz, o nome, filho de quem, né? Eu acho interessante aqui em Ronda Alta, na nossa comunidade, ontem de noite aconteceu isso. Chega uma pessoa que talvez a gente não convive muito, né, muito próximo, e aí o pessoal pergunta assim: como é que é teu nome? Ah, eu me chamo João, eu me chamo Maria. E você é filha de quem? E daí, pelo nome da família, você já identifica quem é, onde é que mora, que comunidade, né? Se conforme o sobrenome, a gente sabe que mora para lá, mora para lá. Então é uma forma de conhecimento. O Evangelho de hoje ajuda a gente a fazer essa experiência de conhecimento, de proximidade, a partir do encontro com Jesus. E aí Pedro, ali como uma liderança, como uma referência, ele fala em nome do grupo, ele fala em nome da comunidade. É aquele que vai ser o porta-voz. Ele dá profissão de fé: você é o Filho de Deus, você é o Cristo, você é o Messias. Ou seja, é aquele que está sendo esperado desde a história do Antigo Testamento, que lá na primeira leitura, de uma forma simbólica, vai dizendo assim: eu estou esperando o meu servo, e é para ele que eu vou entregar o manto. O manto tem um sentido de responsabilidade, de compartilhar um serviço. Ontem à noite, aqui na Igreja Matriz, nós tivemos um momento de colocar a veste litúrgica nas crianças, os coroinhas. E é um momento muito simples, mas ao mesmo tempo cheio de significado. Então o José, o Miguel, que vocês já conhecem, os nossos seminaristas, ajudaram a fazer essa preparação. E aí a família veio, né, com as crianças. E aí quando foi feito o momento de colocar a veste, né, colocar a roupinha de coroinha, parece que muda, porque é uma responsabilidade que é entregue para aquela criança de acompanhar, então depois ajudar a servir no altar, mesmo que sejam pequenos ainda. Então o entregar o manto ali na leitura lembrava isso: compartilha uma responsabilidade. E Pedro, no Evangelho, lembra que ele tem essa responsabilidade de ser a referência, o porta-voz daqueles que estão caminhando com Jesus. E ele professa a fé. E aí então ajuda hoje, no caminho que nós estamos fazendo, a ser também esse testemunho. Jesus diz para ele assim: é nesta pedra que eu vou construir a minha igreja. Não é uma pedra só no sentido de ser algo material, mas é o testemunho, né, o fundamento. Quando vai se construir uma casa, ou antigamente quando se construíam as igrejas, agora nós estamos com as comunidades todas estruturadas aqui na nossa região. A última que nós inauguramos foi aqui no bairro Santa Bárbara, mas quando eu cheguei já estava começada, né? A gente só concluiu. Então quando você vai construir algo novo, se coloca a pedra fundamental, né, ali a base. Então em cima desta pedra, em cima deste fundamento, aquele testemunho que Pedro dá sobre a fé, Jesus diz: em cima desse fundamento, desse testemunho, desta fé, que a gente professa, que a igreja vai se sustentando e nós vamos construindo. É em cima disso que a gente alimenta a nossa esperança. Por isso também lembrando hoje com respeito, com carinho, as intenções, aquelas de sétimo dia, nesse fundamento da fé que a gente reza pelas pessoas que já não estão mais conosco, porque a gente guarda o respeito no coração, a memória, a saudade, mas ao mesmo tempo reza na esperança de se encontrar um novo dia de novo na eternidade. Então, mesmo que seja sempre um momento difícil, hoje de manhã, cedo da manhã, eu já fui ali na capela mortuária para fazer uma encomendação. Depois da missa, vou fazer a outra. Nunca é fácil. Nunca é fácil. Porque são pessoas amigas, são pessoas da família, são, né, pessoas conhecidas, nossas. Então é sempre um momento delicado, mas ao mesmo tempo a gente reza cheios de esperança. E a esperança nos conduz para o encontro com o Cristo vivo e ressuscitado. Então a nossa fé nos ajuda a rezar isso. Por isso eu convido que a gente reze aquilo que nós acreditamos, aquilo que nos fortalece, aquilo que ajuda a gente a dar um horizonte, né, no nosso caminho de comunidade. É como hoje de manhã, por exemplo, bem simples. Quando eu levantei, era 5 e pouquinho da manhã, estava frio. Era 4 graus, acho, um pouco menos. Aqui na frente tinha geada. E olha o sol agora, né? Olha o sol agora. Então, a gente vai fazendo a experiência e vai encontrando a luz, vai encontrando o Cristo, vai encontrando a força que alimenta essa nossa esperança. Então convido a rezarmos juntos aquilo que nós acreditamos. Creio
1: em Deus, Criador do céu e da terra,
0: em Jesus Cristo, seu único Filho, nosso Senhor, que foi concebido pelo poder do Espírito Santo, nasceu da Virgem Maria, padeceu sobre Pôncio Pilatos, foi crucificado, morto e sepultado, desceu à mansão dos mortos, ressuscitou ao terceiro dia, subiu aos céus, está sentado à direita de Deus Pai Todo-Poderoso, onde há de vir julgar os vivos e os mortos. Creio no Espírito Santo, na Santa Igreja Católica, na comunhão dos santos, na remissão dos pecados, na ressurreição da carne, na vida eterna. Amém. Levamos a Deus os nossos pedidos, confiando na sua bondade, e vamos rezar pela vossa misericórdia, ouvi-nos, Senhor.
1: Pela vossa misericórdia, ouvi-nos, Senhor.
2: Pela Santa Igreja, edificada sobre a fé de Pedro, para que seja fiel à sua missão evangelizadora, rezamos.
0: Pela vossa misericórdia, ouvi-nos, Senhor.
2: Pelos missionários e missionárias, para que levem aos que ainda não reconhecem Jesus como o Cristo, o testemunho da fé cristã, digamos.
0: Pela vossa misericórdia, ouvi-nos, Senhor.
2: Pelos cristãos, leigos e leigas, para que testemunhem no dia a dia a fé recebida no batismo, digamos.
0: Pela vossa misericórdia, ouvi-nos, Senhor.
2: Pelo mês vocacional, para que impulsione as nossas comunidades a um maior empenho na animação vocacional, digamos.
0: Pela vossa misericórdia, ouvi-nos, Senhor. Lembrai-vos, ó Pai, do vosso povo, ouvi as nossas súplicas, que humildemente colocamos no vosso altar. Acolhe também as intenções, todas as pessoas que trouxemos, especialmente o sétimo dia de Ernesto, Terezinha e Rosa. Isso pedimos por Cristo nosso Senhor.
1: Amém.
0: Amém.
1: Neste ofertório, ofertamos nossa caminhada ao altar, cantando.

0: rezamos para que a nossa vocação, a nossa vida, o nosso caminho de fé, trazidos ao altar no pão e no vinho, seja acolhidos por Deus Pai Todo-Poderoso.
1: Receba, ó Senhor, por tuas mãos este sacrifício para a glória do seu nome, para o nosso bem e de toda a Santa Igreja.
0: Senhor, pelo único sacrifício do vosso Filho, adquiristes para vós um povo de adoção filial. Concedei-nos benigno na vossa Igreja os dons da unidade e da paz. Por Cristo nosso Senhor.
1: Amém.
0: O Senhor esteja convosco.
1: Ele está no meio de nós.
0: Corações ao alto.
1: O nosso coração está em Deus.
0: Demos graças ao Senhor nosso Deus.
1: É o nosso dever e nossa salvação.
0: Na verdade, é digno e justo, é nosso dever e salvação dar-vos graças sempre e em todo lugar. Senhor Pai Santo, Deus Eterno e Todo-Poderoso, em vós vivemos, nos movemos e existimos. E ainda em nossa condição corporal, não só sentimos todos os dias as provas do vosso amor de Pai, mas também já possuímos o penhor da eternidade. Pois tendo recebido as primícias do Espírito pelo qual ressuscitastes Jesus dentre os mortos, esperamos a plena realização do mistério pascal. Por isso também nós vos louvamos e com todos os anjos cantamos alegres a uma só voz.
1: Santo, santo, santo,
0: Senhor Deus do universo, o céu e a terra proclamam a vossa glória. Hosana nas alturas, bendito que vem em nome do Senhor. Hosana nas alturas. Na verdade, vós sois santo, ó Deus do universo, e tudo que criastes proclama o vosso louvor, porque por Jesus Cristo, vosso Filho e Senhor nosso, pela força do Espírito Santo, dais vida e santidade a todas as coisas, e não cessais de reunir para vós um povo que vos ofereça em toda parte, do nascer ao pôr do sol, um sacrifício perfeito. Por isso, ó Pai, nós vos suplicamos, santificai pelo Espírito Santo as oferendas que vos apresentamos para serem consagradas, a fim de que se torne o corpo e o sangue do vosso Filho, que nos mandou celebrar estes mistérios.
1: Enviai o vosso Espírito Santo.
0: Na noite em que ia ser entregue, Jesus tomou o pão, pronunciou a bênção de ação de graças, o partiu e deu a seus discípulos. Tomai todos e comei. Isto é o meu corpo que será entregue por vós. Do mesmo modo, no fim da ceia, ele tomou o cálice em suas mãos, pronunciou a bênção de ação de graças e deu a seus discípulos. Tomai todos e bebei. Este é o cálice do meu sangue, o sangue da nova e eterna aliança, que será derramado por vós e por todos para a remissão dos pecados. Fazei isto em memória de mim. Mistério da fé.
1: Anunciamos, Senhor, a vossa morte e proclamamos a vossa ressurreição. Vinde, Senhor Jesus.
0: Celebrando agora, ó Pai, o memorial da paixão redentora do vosso Filho, da sua gloriosa ressurreição e ascensão ao céu. Enquanto esperamos sua nova vinda, nós os oferecemos em ação de graças este sacrifício vivo e santo.
1: Aceitai, ó Senhor, a nossa oferta.
0: Olhai com bondade a oblação da vossa Igreja, reconhecei nela o sacrifício que nos reconciliou convosco, concedei que, alimentando-nos com o corpo e o sangue do vosso Filho, repletos do Espírito Santo, nos tornemos em Cristo um só corpo e um só Espírito.
1: O Espírito nos una num só corpo.
0: Que o mesmo Espírito faça de nós uma eterna oferenda para alcançarmos a herança com os vossos eleitos, a Santíssima Virgem Maria, Mãe de Deus, São José, seu esposo, os santos apóstolos, gloriosos mártires e todos os santos que não cessam de interceder por nós, na vossa presença.
1: Fazei de nós uma perfeita oferenda.
0: Nós vos suplicamos, Senhor, que este sacrifício da nossa reconciliação estenda a paz e a salvação ao mundo inteiro. Confirma na fé e na caridade a vossa Igreja, que caminha neste mundo com o vosso servo Papa Leão, com o nosso Bispo Rodolfo, os demais bispos do mundo, padres, diáconos, outros ministros e o povo por vós redimido. Atendei propícia as preces desta família que reunistes em vossa presença. Reconduzi a vós, Pai de misericórdia, todos os vossos filhos e filhas dispersos pelo mundo inteiro.
1: Lembrai-vos, ó Pai, da vossa Igreja.
0: Acolhei com bondade no vosso reino nossos irmãos e irmãs que partiram desta vida, todos os que morreram na vossa amizade, todas as nossas intenções, unidos a eles esperamos também nós, saciar-nos eternamente da vossa glória por Cristo Senhor nosso. Por ele dais ao mundo todo o bem e toda a graça. Por Cristo, com Cristo e em Cristo, a vós, Deus Pai Todo-Poderoso, na unidade do Espírito Santo, toda honra e toda glória pelos séculos dos séculos.
1: Amém.
0: E unidos na mesma esperança, nós rezamos. Pai nosso, que estais no céu, santificado seja o vosso nome. Venha a nós o vosso reino, seja feita a vossa vontade, assim na terra como no céu. O pão nosso de cada dia nos dai hoje, perdoai-nos as nossas ofensas, assim como nós perdoamos a quem nos tem ofendido. Não nos deixeis cair em tentação, mas livrai-nos do mal. Livrai-nos de todos os males, ó Pai, e dai-nos hoje a vossa paz. Ajudados pela vossa misericórdia, sejamos sempre livres do pecado e protegidos de todos os perigos. Enquanto aguardamos a feliz esperança e a vinda do nosso Salvador Jesus Cristo.
1: Vós é o reino, o poder e a glória para sempre.
0: Senhor Jesus Cristo, dissestes aos vossos apóstolos: eu vos deixo a paz, eu vos dou a minha paz. Não olheis os nossos pecados, mas a fé que anima a vossa Igreja. Dai-lhe segundo o vosso desejo a paz e a unidade. Vós que sois Deus com o Pai e o Espírito Santo.
1: Amém.
0: E que a paz do Senhor, ela esteja sempre convosco.
1: O amor de Cristo nos uniu. Cordeiro de Deus, que tirais o pecado do mundo, tende piedade de nós. Cordeiro de Deus, que tirais o pecado do mundo, tende piedade de nós. Cordeiro de Deus, que tirais o pecado do mundo, dai-nos a paz.
0: Tu és o Filho de Deus, disse Pedro, e nós que nos encontramos também professamos o Cristo conosco, o Cordeiro de Deus que tira o pecado do mundo.
1: Senhor, eu não sou digno que entreis em minha morada, mas dizei uma palavra e serei salvo. Neste momento da comunhão, recebemos Jesus, que é alimento para a nossa caminhada, cantando o canto 497.

0: coração. Senhor, nós vos pedimos, realizai plenamente em nós a obra redentora da vossa misericórdia. Em vossa bondade, levai-nos a tão alta perfeição que, reconfortados por vossa graça, em tudo possamos agradar-vos. Por Cristo nosso Senhor.
1: Amém.
0: Amém. Para compartilhar, então, hoje à tarde a gente vai para participar do retiro, né, dos padres, sempre no mês de agosto. Nessa última semana, todos os padres da diocese se reúnem para fazer uma semana de retiro. Então agora, início da tarde, a gente segue para lá. E no final de semana já estamos de volta para a gente rezar juntos. E aí então um dos compromissos é, durante o retiro, num dos dias, a gente tem um momento para rezar pelas nossas comunidades, né? Cada um vai rezando pela sua comunidade e todos rezamos pela diocese. E a comunidade também reze por nós, para que a gente possa fazer um bom momento, né, de recolhimento, de oração, de retiro. Convido que a gente possa fazer a nossa oração à Mãe Maria, que ela interceda sempre por todos e todas nós. Ave Maria, cheia de graça, o Senhor é convosco. Bendita sois vós entre as mulheres, e bendito é o fruto do vosso ventre, Jesus. Santa Maria, Mãe de Deus, rogai por nós, pecadores, agora e na hora de nossa morte. Nossa Senhora dos Navegantes,
1: rogai por nós. Canto final 426.

0: O Senhor esteja convosco.
1: Ele está no meio de nós.
0: Pela intercessão da Mãe Maria, o bom Deus nos acompanhe, guarde e abençoe. Em nome do Pai, e do Filho, e do Espírito Santo.
1: Amém.
0: Um bom domingo, vamos em paz e que o Senhor nos acompanhe.
1: Graças a Deus.

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2: 9:54.
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9:57. Realmente vai ser a maior curtição. Está no ar o programa Show de Bandas neste domingo. Vou ficar com vocês aí com locução até as 11 horas. Depois das 11 horas, você fica com música de banda até as 13 horas. E a partir das 13 horas, aquele misturadão de todos os domingos à tarde. Abrindo todas, Banda São Francisco, Preciso Partir, Banda Elite, Fica, e o Rogério Magrão e banda Pode Falar Mais.

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2: 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Dez horas e 12 minutos.
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0: 10h13, seguimos por aqui com o show de bandas até as 11h, né? Com locução, depois somente música até as 13h. Vamos trazendo agora por aqui o Rainha Musical Traição Não Tem Perdão, o musical Sangue Latino, Roupa Suja Se Lava em Casa e o Danube Azul Pinga na Seringa.
1: 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A gente tá aqui com Eroni Fortes no show de bandas da nossa querida Rádio Navegantes. 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

0: Valeu, Rainha.
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7: Olá, estamos no ar com o nosso Info News, deixando você muito bem informado. Muito prazer, eu sou o Silva Júnior. Hoje é sexta-feira, 21 de agosto de 2026, e essa é a notícia de agora. O INSS regulamentou uma pensão especial de um salário mínimo destinada a filhos e dependentes menores de mulheres vítimas de feminicídio. O benefício busca garantir suporte financeiro a crianças e adolescentes que perderam a mãe em decorrência de violência de gênero. Podem receber filhos biológicos enteados e menores sob guarda judicial ou tutela que tinham menos de 18 anos na data da morte, desde que comprovada a dependência econômica. A renda familiar por pessoa deve ser igual ou inferior a um quarto do salário mínimo, equivalente a R$ 405,25 mensais. O valor corresponde a um salário mínimo para o conjunto dos dependentes e será dividido igualmente quando houver mais de um beneficiário. A pensão não inclui 13º salário, não pode ser acumulada com outros benefícios previdenciários do INSS e possui regras para impedir que envolvidos no crime administrem os valores. O pedido exige documentos pessoais, inscrição atualizada no Cadastro Único e comprovação oficial do feminicídio. A solicitação pode ser realizada pelo Meu INSS e, se o sistema estiver indisponível, a orientação poderá ser obtida pela Central 135. Daqui a pouco mais informações aqui no Info News. Fique ligado.
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7: 10:37.
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9: São 10:37 desta manhã de domingo, hoje 23 de agosto. Vamos trazendo música banda Expressão Sul, uma música nova aí, Futebol ou Ela. Também trago na sequência a banda Flor do Caribe, Motel, e a companhia Frelick, participação do Rainha Musical, Morena do Carro Vermelho.
10: E aí, Irani, vamos jogar bola hoje então? Pera aí, amor, hoje eu vou jogar bola, tá?

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1: 10:50.
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3: Dez horas 51 minutos. Por aqui eu vou encerrando o show de banda, né? Parte minha da locução aqui, deixo música pra vocês aí. Quero mandar um abraço especial aí pro nosso amigo Negão. É, Negão do Musical Mensagem, sempre ligadinho com a gente aí. Um abraço, meu amigo, bom final de semana aí. E pro meu amigo João Fagundes. Ô, Fagundes, velho, vamos trazendo por aqui a banda Chamas e a música Bêbado. Mas não tá ainda, né, João? Só de tarde. Eia, João. Um abraço, meu amigo João Fagundes. E também trago por aqui o pedreiro com rainha do musical e a moça do supermercado. Um abraço. Eu volto, se Deus me permitir, amanhã, né? Amanhã eu vou preparar um programa aqui cedo, né? E vou deixar música pra vocês aí até o horário de começar o programa Cafeína com nosso colega Everton Araújo. Um abraço, meu povo, tudo de bom.

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1: 11 horas e 19 minutos.
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5: 11:47.
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2: 11 horas e 10 minutos.

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Essa música é uma música que, digamos assim, foi o divisor de águas do Corpo e Alma, aonde o estilo cachaca se consagrou nesses 50 anos do Corpo e Alma. Aquela doce! Ah.

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1: 12:44.
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2: Uma hora e três minutos.
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moçada, obrigado. Agora sim.

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4: 1:34.
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1: Uma hora e 41 minutos.
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1: Uma hora e 58 minutos.
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2: Olá, voltamos com mais um bloco do Info News, deixando você muito bem informado nesta sexta-feira. Essa é a notícia de agora. O YouTube está negociando pagamentos milionários para manter grandes criadores de conteúdo exclusivamente na plataforma e evitar a migração para serviços concorrentes. As conversas começaram algumas semanas em meio ao avanço da Netflix sobre produtos que construíram suas audiências no serviço de vídeos. As propostas ainda não foram formalizadas e os possíveis contratos teriam duração determinada, com condições diferentes para cada criador. Os pagamentos poderiam ocorrer por investimentos diretos nas produções ou participação em contratos publicitários fechados com grandes marcas. A movimentação ganhou força após a Netflix fechar acordos com nomes como Alan Shikin e também o Nick DiGiovanni, Sally Matter e também outros nomes importantes da música e outros influencers. A plataforma de streaming também negocia com outros criadores e busca ampliar seus catálogos com formatos de produção mais baratos. Outras plataformas como a Amazon também passaram a disputar esse mercado, aumentando a concorrência por produtores com grandes audiências. Diante desse cenário, o YouTube busca preservar a exclusividade dos canais, manter o público dentro da plataforma e proteger suas receitas com publicidade. Daqui a pouco mais informações aqui no Info News. Fique ligado.
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3: 2:32.
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2: 2:40.
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1: 3 horas e 11 minutos.
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5: Olá, voltamos com mais informações aqui no nosso Info News de hoje, sexta-feira. Grandes empresas e bancos demonstram preocupação com a economia brasileira em 2027, diante dos juros elevados e do endividamento das famílias. Executivos já trabalham com crescimento menor e adotam mais cautela com investimentos para enfrentar um cenário considerado desafiador. O alerta aparece em diferentes setores, do varejo aos serviços básicos. Com o aumento da pressão provocada pela inadimplência e também pela perda de força do consumo, na CPFL Energia, o índice de inadimplência passou de 0,82% para 1,08% na comparação entre os segundos trimestres de 2025 e 2026. As projeções do boletim Focus apontam crescimento de 1,5% do PIB em 2027, enquanto a Selic deve terminar o período em 12% ao ano. Para 2026, a expectativa dos especialistas consultados é de expansão econômica de 1,98%. O endividamento das famílias atingiu o recorde de 82% em julho, sendo que cerca de 30% estão inadimplentes e 12% afirmam não conseguir pagar suas dívidas. O cenário pode reduzir ainda mais o consumo e dificultar investimentos e receitas das empresas ao longo de 2027. Daqui a pouco eu volto com o último bloco de hoje aqui no Info News.
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7: 3:34.
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1: Você sabia que trafegar com janelas do carro abertas aumenta o gasto de combustível? Sim, isto é verdade. Recomenda-se andar com os vidros fechados, tanto para quem anda em baixa velocidade quanto em alta. Porém, o impacto maior é, logicamente, para quem anda em alta velocidade, principalmente para quem pega estrada ou vias rápidas com muita frequência. Acima de 80 km por hora, é inevitável a entrada do ar. Assim, aumentando a resistência aerodinâmica do automóvel. Manter o veículo em uma velocidade alta de maneira constante na estrada faz com que o consumo de combustível tenha acréscimo de 10% com as janelas abertas. E ainda, em pesquisa, ficou comprovado que a condução com as janelas abertas aumentava o consumo de combustível, mais que a condução com o ar-condicionado ligado.
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4: 3:49.
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1: Muito bem, voltamos com mais informações aqui no Info News desta sexta-feira. É o último bloco do dia e essa é a notícia de agora. O aumento das moscas dentro de casa nos dias mais quentes pode ser amenizado com a presença de algumas plantas aromáticas. Manjericão, lavanda, alecrim e arruda possuem cheiros marcantes e podem ajudar a tornar determinados ambientes menos atraentes para esses insetos. O manjericão, por exemplo, lidera um aroma intenso e ele está na frente, né? Por liberar aroma e deixar os mosquitos inquietos e longe desse cheiro. E pode ser mantido perto das janelas, além de servir como ingrediente na cozinha. A lavanda também aparece como alternativa natural e pode ser cultivada em vasos próximos de portas e outros pontos de entrada. Outra opção é o alecrim, que exige poucos cuidados, possui cheiro forte e ainda pode ser aproveitado como tempero no dia a dia. A arruda tem odor característico e pode ser colocada principalmente nos locais onde a presença de moscas costuma ser mais frequente. Os vasos podem ficar em janelas, varandas e espaços próximos à cozinha, formando uma alternativa simples para reduzir a presença desses insetos. O uso dessas plantas deve acompanhar cuidados básicos com a limpeza dos ambientes e com os alimentos deixados expostos. Assim encerramos o nosso Info News, último bloco de hoje desta sexta-feira. Eu sou o Silva Júnior e volto amanhã sábado com mais notícias para você. Grande abraço, cuide-se bem, até lá.
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4: 4:22.
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6: 4:35.
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2: 4:53.
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2: 5 horas e 19 minutos.

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1: 5:50.
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17h58, 2 minutos para 6 horas da tarde. Campeonato Brasileiro, 24ª rodada, terminou. Palmeiras 4, Vasco 1, Bragantino 1, nos acréscimo, Grêmio 0 e Vitória 0, Bahia 2. Logo mais vamos ter Chapecoense, São Paulo, Santos e Mirassol e também Corinthians e Curitiba, aliás, Curitiba e Corinthians. E ontem jogo feio, Internacional empatou em 0-0 em casa com o Atlético Mineiro. E por aqui é o Navegantes em Festa, hoje, domingo. Agosto de 2026. Tempo bom em Ronda Alta e toda a região. Previsão para os próximos dias. Tempo bom. Vamos chamando Teixeirinha, trupe.

Obrigado, meus amigos, muito obrigado. Bem, agora é uma brincadeira para vocês. Uma madame entrou num elevador no 25º andar. Nisto o elevador começou a descer muito ligeiro, disse a madame para o rapaz do elevador: "Você não está vendo, rapaz, que eu sou uma madame? Não pode ir mais devagar com este elevador?" Disse o rapaz, já quase morto de medo: "É, madame, eu podia, mas acontece que arrebentou o cabo lá em cima." Muito bem. Bem, agora vamos cantar. Agora cantarei para vocês. Cabo lá em cima. Muito bem. Bem, agora vamos cantar. Agora cantarei para

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18h05, 5 depois das 6. Tava olhando o tempo, já baixando aí pra dar previsão do tempo. É, tem mudança. A partir de quinta-feira o jogo muda aí. Mas até lá, por enquanto, aqui nos sites que eu baixei, ainda temos previsão de tempo bom. Grupo Minuano chegando com o recado do patrão.

Uma trazendo grupo de montão. Reencontro com a Chica, depois Braguito e Portinari. Ela levou meu cinquentão. É gaúcha entreverada com a música sertaneja clássica.

0: Evolva meu cinquentão, Braguito e Portinari. Hora da coincidência, 18 horas, 18 minutos.
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Saúde tá fazendo, né, um balanço positivo aí dos estados e municípios que fizeram ontem o dia D da campanha nacional de multivacinação. É, quem não aproveitou ontem colocar sua carteira de vacinação em dia, vá nos postos de saúde das prefeituras e coloca, né? É importante estar com a sua esquema vacinal todo ele completo. E os conselheiros do Esporte Clube São Paulo, de São Paulo, que daqui a pouco vai jogar com o Chapecoense aqui em Chapecó, estão dizendo que o São Paulo tem uma dívida superior a R$1 bilhão. É, mas o Inter tá perto e o Grêmio também, viu? Vamos chamando os fandangueiros com a volta da Rosa Branca, depois Léo Canhoto e Robertinho, a valsa, tintim por tintim, viu? Ah, vamos prestar conta, tintim por tintim. Mas antes tem a volta da Rosa Branca.

Vimos aí a previsão do tempo, né? Aliás, ouvimos aí, agora vou trazer a previsão do tempo, mas antes falar que ouvimos aí Léo Canhoto e Robertinho, tintim por tintim, viu? Pois é, e o tempo tá bem, amanhã vamos ter sol com nuvens, né? Bastante nuvens amanhã, mas não tem chuva, viu? Mais sol com nuvens. Terça também vai aquecendo aos pouquitos, amanhã a mínima é 6, máxima 14. Terça já aumenta para 10, máxima 18. Quarta já vai para 17, aliás 14 a mínima e a máxima já vai para 24. E quinta-feira aumenta um pouco mais, vai para 26. E a partir de quinta uma virada no estado para nós aqui a partir de sexta e o final de semana que vem está prevendo muita chuva, mas muita chuva mesmo, a partir mais de sexta noite, sábado e domingo, aqui para nossa região. Temperatura ainda fria hoje, amanhã vai se elevando, se elevando, se elevando até quinta-feira para trazer chuva de novo na sexta, sábado e domingo, muita chuva. Segunda e terça já baixa a temperatura novamente. E hoje de manhã tinha geada, né? O pessoal não viu, né? Tinha um carro lá em casa que estava na frente, lá estava coberto de gelas antes das 7 da manhã. É, então foi uma geada meio escondida, mas tinha geada de manhã, viu? 12 graus a temperatura, 40, aliás, 62% umidade relativa do ar. Estamos agora sim entrando no terceiro mês do inverno 2026.

Lua crescente muito bonita a lua crescente, né? E vamos chegar logo, logo aí na lua cheia, né? Lua cheia bonita por demais também essa semana, né? Vamos ver ela. Mas depois o tempo vai nublar de noite, vai chover lá pro fim de semana. Mas até lá vamos ter uma lua espetacular, viu? Com certeza, tá bom? Dia 28 se forma a lua cheia. Estamos na lua crescente, crescendo, crescendo, crescendo, brilhando no céu. Vamos chamando o Wilson Paim, a música meio romântica aqui no Navegantes em Festa. Reencontro, boa tarde, bom final de domingo.

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0: 7:07.
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0: 7:48.
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2: 8 horas e 16 minutos.

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2: Nove horas e quatro minutos.
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